Hora del sistema, 9:27. Temperatura en la superficie, 22 grados. 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

0: del sistema, 9:47. Temperatura en la superficie, 22 grados.
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